0: com na braga.
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0: bah.
1: Da tua mão.
0: Não,
1: não quero esquecer.
0: Não,
1: tens ilusão.